0: Chama aí, chama
1: aí. Chama aí.
0: Vai! Pega a pergunta.
2: Ah, tu tem que tomar tudo café aí.
1: Ah! Depois vai do palmo,
0: galera. Ah, só se não tiver na